0: Tiaguinho.
1: Fala, Zé.
0: Todas as mulheres do Brasil são turbinadas.
1: Eu gosto, hein?
0: Você gosta?
1: Pra frente e atrás, é bom demais, né?
0: Diferentão ele, né?

0: mistura pra tentar direitinho. 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
1: Bate bola, Alexandre!
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Aí galera, esse é o Trio Bravana. Vem com a gente!

0: Eu vou te contar o que que acontece, me dá um som maior. Ó, a vida do ser humano é dividida em três partes. Sabia?
1: Sabia não, mas já gostei do começo já. Como é que é isso aí?
0: Nascer, beber e sofrer.
1: Ah, sofrer.
0: Preciso te contar um negócio.
1: Ah.
0: Vou falar em forma de música.
1: Diga lá.

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Luke Matheus adverte: quem tem amigo não precisa de amor. Então vem na saliência com a gente assim, ó.

0: Aí sim, pô!
1: Quem gostou, joga a mãozinha aí. Good vibes, good vibes. Meu coração. Tá louco, rapaz.

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0: Obrigado, Campo Grande!
1: Gente, essa música é uma das músicas mais apaixonadas que eu já escrevi. E foi dom de Deus, realmente, eu ter escrito essa música. Vamos lá?

Hey. Nós vamos chacoalhar um pouquinho agora, né? Vai.

0: meio fera. Isso que é amor pra ser.
1: Fernandinho, quem nunca chamou o amor de boa, hein?
2: Ah!

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É assim, ó. É desse jeito que a gente fica quando acontece essas coisas aqui, ó.

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0: sexto salto.
1: Yes, mulher!
2: Obrigado, Michel Teló!
0: Marcos Ibelucci!
2: Valeu, Michel Teló!

0: Mas não vai mesmo.
1: Ninguém vai fazer meu coração de cabaré.
2: Dailara!
0: Marcos Gidemude!
3: Que honra, obrigado, gente, viu?

0: assim, hein?
1: Fechou!
0: Vamos falar um pouquinho de amor aqui, gente. Simbora assim.

0: Maurício Mariano! Campo Grande! Parabéns, meninos!
1: Obrigado, meu irmão.
0: Parabéns, meninos. Vocês são 10. Obrigado a vocês pelo carinho. Sucesso.
1: Pra todo mundo.
2: Sucesso pra vocês.
0: Mata-me um CD. Parabéns pra esses meninos. Tchau, obrigado, Campo Grande!

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0: pode, mano. Eu não vou deixar.
1: Me ajuda aí, pô.
2: Mostra pra ela como faz, vai.
0: Já comigo, Fernandinho.
2: É com você, Seba.
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0: Obrigado, meu irmão.
1: Parabéns, meninas. Vocês são 10. Obrigado a vocês pelo carinho. Sucesso.
0: Pra todo mundo.
2: Sucesso pra vocês.
1: Nota mil CD. Parabéns pra esses meninos.
3: Tchau, obrigado, Campo Grande.

0: Obrigado, Zé.
1: Ei, irmão.
2: Valeu, meu querido.
0: Cê topa, simbora!

0: Fred e Gustavo!
1: Felipe Juliano!
0: Que delícia, velho!
1: Feliz demais ter vocês aqui, rapaz!

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1: E agora tá todo mundo sabendo.
0: Deixa saber!
2: Vamos falar um pouco sobre mulher agora.

0: Vale do Henrique e Diego, vale do Denis.
1: É tudo nosso e nada deles.
2: Que delícia, cara.
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casa. 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

0: Cátia Teló. Uma salva de palmas pra galera, pros meus amigos Bruninho e Davi, galera.
1: E Cátia Teló.

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0: Henrique e Juliano.
1: Que delícia, obrigado,
2: obrigado, moçada.
1: Que Deus abençoe.
2: Super, sempre. Super energia vocês aqui, obrigado.
1: Imagina, obrigado.
2: Está obrigado muito a vocês. Feliz. Henrique
1: parabéns
2: e Juliano.
1: Pela banda, parabéns pela produção. Obrigado, que Deus abençoe a todos nós nessa noite.
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Amor, tá, que tal a gente ficar direitinho? 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Vai dar mais uma chance. Ah, não vai não, é? E ela... Covarde! Eu me ajeitando em você nada, né?

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0: Parceiro, chamam isso de traição, rapaz.
1: Quer saber por onde?

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1: Quatro e dezenove.
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7: Opa, estamos de volta para mais sucessos aqui para você. Músicas de bandas. O que há de melhor no mundo da música? No sul do Brasil. Essa cultura rica, Bandas e Companhia. Vamos já dar início à nossa próxima sequência. Confira aí.
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0: Show de bola.
1: E aí, tá gostando da nossa programação? Espero que sim. Ó, daqui a pouco eu estou de volta com mais Bandas e Companhia. Não saia daí! 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
4: Quatro e trinta e quatro.
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1: Opa, estamos de volta para mais sucessos aqui para você. Músicas de bandas. O que há de melhor no mundo da música? No sul do Brasil, essa cultura rica, Bandas e Companhia. Vamos já dar início à nossa próxima sequência. Confira aí.
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1: Curtindo a nossa programação, Bandas e Companhia, com a apresentação de Nando Pinheiro. Deixa eu tomar uma aguinha ali, é coisa rápida. Daqui a pouco eu volto trazendo só as melhores. Bandas e Companhia.
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1: Olá, de volta aqui com Nando Pinheiro, no programa que você já sabe, já conhece e curte, Bandas e Companhia, porque aqui a música não para.

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0: E aí, curtindo a nossa programação, Bandas e Companhia, com a apresentação de Nando Pinheiro. Deixa eu tomar uma aguinha ali, é coisa rápida. Daqui a pouco eu volto trazendo só as melhores. Bandas e Companhia.
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3: Cinco e seis.
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0: Estou de volta aqui com Bandas e Companhia, tocando o que há de melhor para você. Vamos de música.
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0: Somente as melhores. Fica ligado que daqui a pouco eu volto com muito mais sucessos aqui. Banda e Companhia.
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3: É hora da hora, hora certa.
4: 5:20.
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0: E aí, curtindo a nossa programação, ouvindo o que há de melhor no Bandas e Companhia? Nessa volta nós temos mais sucessos, confira aí.
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0: Somente as melhores. Fica ligado que daqui a pouco eu volto com muito mais sucessos aqui. Banda e Companhia.
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0: Brandas e Companhia, tocando o que há de melhor para você, chega ao final, mas não fica triste não. Brandas e Companhia de volta na próxima edição.
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5: Opa, tudo beleza por aí? Eu sou Kleber Salles, a partir de agora a gente começa mais uma edição do nosso Onda Sertaneja, no melhor clima aí das músicas sertanejas que você gosta de ouvir, hein? Se você curte moda boa, esse é o lugar, hein? As melhores do passado, as clássicas sertanejas, as músicas que fazem você relembrar da roça, do sítio, você que morou muitos anos, você que ainda mora, né, nesse paraíso. Grande abraço aí pra você, obrigado pela companhia, pela audiência, né? Galera toda aí que acompanha o nosso Onda Sertaneja, os compadres, as comadres que estão aí sempre na lida, né, do sítio, da chácara, da fazenda, né? Um grande abraço, bora começar o nosso Onda Sertaneja. Só moda boa por aqui.

Milionário e José Rico, eu, você e ela. Aqui no nosso Onda Sertaneja, Paixão Tricordiana, hein? Eita! De 1996, do álbum De Cara com a Saudade. Mais um clássico pra você. Teve as Irmãs Barbosa também, né? Com Morena Bonita. E a participação e a música, né? Também do Carlito e Baduí. E o Padre Alessandro Campos, Dama Preferida. Agora tem Pedaços de Minha Vida. Mais um sucessão aqui no Onda Sertaneja, hein? É segunda-feira braba, rapaz. Vamos que vamos, gente. Esse é o melhor da música sertaneja para você aqui no nosso Onda Sertaneja. Seja muito bem-vindo, hein? Alô, você do Brasil todo.

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0: maravilha com tempo de infância no nosso Onda Sertaneja. Rapaz, boa demais essa moda, né? Teve o César e Paulinho também com Couro de Boi. E Pedaços de Minha Vida na voz da Eliane Camargo, né? Não falei a cantora, né? Na hora que começou a música aqui, né, rapaz? Mas agora nós fala a Eliane Camargo, né? Gente boa demais, hein? Conheci a Eliane Camargo, rapaz. Muito bacana, uma baita cantora, uma baita profissional, viu?
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3: Seis e vinte e três.
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0: O nosso Onda Sertaneja vai seguindo em frente por aqui. Agora tem Durval e Davi nessa sequência. Oi, oi, oi. Vai ter agora também o Lio e Léo com Velha Querência. E Pedro Bento e Zé da Estrada e Chico Rei Paraná com Dama de Vermelho. São as próximas três modas que a gente vai ouvir agora nesta programação número 1 do rádio aqui, viu? No nosso Onda Sertaneja. Deixa cair, maestro! Aô, trem!

Leôncio e Leonel aqui do nosso Onda Sertaneja, exemplo da vida. São as melhores músicas nesse clima gostoso. Nosso muito obrigado a você pela audiência, pela sintonia. Vamos seguindo por aqui, tem mais, hein? Tem Tião Carreiro e Pardinho com Padecimento. Dando sequência aqui ao nosso Onda Sertaneja. 2 horas de clássicos sertanejos aqui no seu radião, hein? Arro, trem!

0: Mais uma do Pedro Bento e Zé da Estrada, a gente curtiu aqui no Onda Sertaneja. Essa foi pra fechar a primeira hora, Seresteiro da Noite, hein? Ah, o Seresteiro da Lua, Kleber Salles, Seresteiro da Lua, viu? É, daqui a pouco tem mais, hein? Depois do intervalo, a gente segue com mais moda bonita aqui no nosso Onda Sertaneja. Não saia daí, continue ligadão, ligadona aqui com o melhor programa sertanejo do seu rádio.
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3: É hora da hora, hora certa.
4: 6h48.
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0: É, rapaz, é o nosso Onda Sertaneja, pra você que sempre se liga aqui na rádio que toca só as mais bonitas, as melhores músicas, e aqui nesse horário, 2 horas de moda sertaneja. É exclusividade, viu? 2 horas exclusivas de música sertaneja aqui na melhor rádio, o melhor programa de modão chonado, hein? Vamos começar com Tião Carreiro e Pardinho? Amargurado. Ah, rapaz, a gente já começa essa sequência com uma das maiores canções de todos os tempos, no nosso Onda Sertaneja.

Trio Parada Dura, Trovão Azul aqui no nosso Onda Sertaneja. É, rapaz, teve o som também caipira, o goiano e o paranaense. É, sou caboclo, sou feliz, né? O doutor e o caipira. E mais João Pinheiro e Cristiano, princesa do meu reinado. Bonita, hein? Bonita moda, hein? Agora vamos com João Mineiro e Marciano, hein? Já fui amando. Eita, moda bonita.

0: do Tiboré, do Serginho Viola, até um dia, se Deus quiser.
1: Zé Garoto e Tiboré com Espora de Ouro aqui no nosso Onda Sertaneja, para finalizarmos mais um bloco, mais uma super sequência boa demais, hein? Ó, não saia daí, continue com a gente aqui no Onda Sertaneja, tá certo? Aqui você tem muito mais Modona Chonada, muito mais música boa na melhor programação, hein? Fica ligadinho que a gente volta já.
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5: É hora da hora, hora certa.
6: 7:16.
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1: É, rapaz, é o nosso Onda Sertaneja. Em casa, no carro, no trabalho, no descanso, você que está indo descansar ou está indo trabalhar, nosso abraço. Vamos seguindo mais com mais músicas, mais sucessos do cancioneiro sertanejo para você que está aí acompanhando a gente. Ó, Tunico e Tinoco, Cabocla Tereza. Essa aqui é um patrimônio, né? Essa música é um verdadeiro patrimônio do sertanejo. Lindíssima pra você.
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Leandro e Leonardo, Pense em Mim, aqui no nosso Onda Sertaneja. Essa aqui não precisa nem falar, né, rapaz? É um clássico, é outro patrimônio da música sertaneja também. Adão da Viola, Pescaria com Amigos. E agora, do Glacial, O Estudante e o Lixeiro, no nosso Onda Sertaneja. Desejando aí uma ótima semana para você, hein? Ótima segunda-feira. As mais bonitas você ouve aqui.

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0: Lourenço e Lorival aqui no Onda Sertaneja Pitoco, finalizando mais um bloco, mais uma sequência, e finalizamos também por aqui o Onda Sertaneja para você que é ouvinte número um, ouvinte fiel aqui da nossa rádio, né? Nosso Onda Sertaneja. Grande abraço para todo mundo, fiquem com Deus.
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0: Vai faltar letra, Rihab?
1: Vamos que vamos!
0: Faz barulho aí, gente!
1: Quem gostou faz barulho!
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1: Alô, Flávio Dalcinho!

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1: É hora da hora, hora certa.
2: 8:07.
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1: É hora da hora, hora certa.
2: 8h29.
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